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0: Boa noite, são 20 horas e 3 minutos aqui em Joanesburgo, na África do Sul. Estão aqui na companhia do Ritmos e Cultura, o espaço onde celebramos música, cultura e a criatividade, as histórias e os talentos que dão vida ao continente africano e ao mundo lusófono. Eu sou Maria Massamo e fico feliz por estar novamente na vossa companhia. No programa de hoje vamos reconhecer a história de uma jovem que encontrou no artesanato um formato, uma forma de transformar a criatividade em profissão. Mas antes da nossa conversa, como habitualmente, temos o nosso espaço de notícias. E vamos aqui aos destaques das notícias. São Tomé e Príncipe votam em ambiente calmo e 27 mortos em 2 tiroteios na África do Sul. Fica a seguir com o desenvolvimento das mais notícias. A vossa especial atenção.
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0: Saudações. Mais de 146 mil são-tomenses foram neste domingo às urnas para as eleições legislativas locais e regional. A votação decorreu num ambiente calmo e ordeiro, segundo a Comissão Nacional de Eleições e a Missão de Observação da União Europeia. As assembleias abriram-se sem incidentes, enquanto os observadores europeus destacaram melhoria na organização e na privacidade do voto. O presidente Carlos Villanova afirmou que gostaria que o partido vencedor pudesse organizar defendendo um governo e uma oposição legitimados pelo voto. E os líderes da ADI e do MLSTP também se mostraram confiantes na vitória. O primeiro-ministro e o líder da ADI, Américo Ramos, não excluiu entendimentos com outras forças para uma base alargada de governação. Já o líder do MLSTP, Américo Barros, prometeu formar um governo que não seja apenas construído por militantes do partido. Estão em disputa 55 lugares no Parlamento, 7 forças políticas na corrida. E pelo menos 27 pessoas morreram em 2 tiroteios ocorridos na noite de sábado e madrugada de domingo na África do Sul. No sudoeste de Joanesburgo, 17 pessoas morreram e 15 ficaram feridas, depois de homens armados abrirem fogo num bar em Wedela. Na cidade do Cabo, 10 pessoas foram mortas num tiroteio numa loja de Luandle. As outras 11 ficaram feridas. Não há detenções nos dois casos. A polícia procura os suspeitos. E ainda aqui na África do Sul, a polícia descobriu o corpo de mais uma mulher em Curulene, elevando para 11 o número de mulheres encontradas mortas naquela zona nas últimas 10 semanas. O corpo foi localizado desde este domingo, dizia, numa área de prados abertos. A polícia já deteve 4 pessoas relacionadas com um dos casos, mas ainda não estabeleceu uma ligação entre os diferentes homicídios. A vítima, dizia, a maioria das vítimas tinha entre 20 e 30 anos. Na Etiópia, um drone atingiu o edifício da televisão pública do Tigray, na capital regional Mekele. O ataque danificou o prédio e interrompeu as emissões. Não há registro de feridos. O incidente ocorre num momento de forte tensão entre as autoridades do Tigray e o governo federal, após o início de uma onda numa nova ofensiva na região. E, por fim, nas Nações Unidas, dizia o primeiro-ministro cabo-verdiano Francisco Carvalho, aproveitou uma maior ação internacional contra a crise climática. No seu discurso na Assembleia Geral da ONU, Carvalho destacou os impactos de secas, da escassez da água e da subida do nível do mar nos pequenos estados insulares. O governante defendeu também o multilateralismo e uma maior representação da África no Conselho de Segurança das Nações Unidas. E desta colocamos o ponto final às notícias de política. Fica a seguir com o Caleidoscópio.
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1: Os olhos da comunidade internacional estão este fim de semana voltados para a Índia, que acolhe a 18ª Cimeira dos BRICS. A reunião acontece no momento de fortes tensões geopolíticas, com guerras no Médio Oriente e na Ucrânia, e numa altura em que o grupo procura afirmar-se como uma voz cada vez mais influente no chamado Sul Global. E para perceber o que está em jogo nesta Cimeira e o que poderá representar para a África, vamos conversar com Marco Vinícius de Freitas, docente da Universidade de Relações Internacionais da China.
2: O BRICS oferece para eles uma oportunidade que a União Europeia e os Estados Unidos não têm condições de oferecer. Porque, afinal, quando nós olhamos para os países BRICS, o que nós notamos é que todos os países entendem que o BRICS oferece uma oportunidade de acesso a mercados enormes e dão a possibilidade de um crescimento exponencial.
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E assim começamos o nosso programa Ritmos e Cultura deste sábado com o tema Agolo, desta cantora Angelique Kidjo, do Benina. E vamos aqui ouvir a nossa seleção musical para entrar no ambiente desta edição daqui do Ritmos e Cultura. E espero que continue na nossa companhia com da música africana e lusófona aqui no Ritmos e Cultura deste sábado. 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
2: E continuamos aqui na companhia da música africana e lusófona. Como eu disse antes, daqui a pouquinho vamos conhecer uma história de criatividade, persistência e empreendedorismo. A nossa convidada começou ainda muito jovem a experimentar diferentes formas de artesanato. Primeiro vieram os acessórios, depois os turbantes, as malas e mais tarde as sandálias. Sem formação inicial específica na área, Gisana recorreu à internet para aprender novas técnicas e transformar aquilo que começou como uma paixão numa criatividade profissional. E há uma técnica que ocupa um lugar especial no seu trabalho, o macramê. É através desta técnica que cria a parte superior das suas sandálias, combinando diferentes cores, modelos e detalhes de acordo com a preferência da cliente. É uma história que mostra como a criatividade, quando acompanhada de dedicação e vontade de aprender, pode abrir portas para o empreendedorismo. Vamos a mais música e dentro de instantes vamos conhecer melhor a Gisana Pereira.

0: E deixamos para trás a cantora angolana Pérola com o tema Sincera. E como já havia prometido, chegou o momento da nossa conversa de hoje. Hoje viajamos até Cabo Verde para conhecer uma jovem artesã que encontrou nas suas próprias mãos uma ferramenta para criar, empreender e construir o seu caminho. Josana Pereira começou a trabalhar com artesanato ainda no ensino secundário e foi desenvolvendo diferentes peças até chegar àquilo que hoje se tornou a sua especialidade, sandálias artesanais com macramê. Cada par é produzido manualmente, desde a escolha dos materiais até aos detalhes finais, e pode ser personalizado de acordo com o gosto do cliente. Por detrás de cada peça existe também uma história de aprendizagem, desafios, criatividade e persistência. Nesta entrevista previamente gravada, a Josana fala-nos sobre o seu percurso, a paixão pelo artesanato e a técnica do macramê, os desafios na obtenção de materiais e o sonho que de continuar a desenvolver o seu trabalho. Vamos ouvir aqui a conversa. Muito bem-vinda, Gisana, aqui ao nosso programa Ritmos e Cultura. Sabemos que a Gisana é uma artesã e faz sandálias de macramé. Gostaria de saber aqui de si como é que começou, mas antes disso, gostaria que apresentasse aos nossos ouvintes.
1: Olá, muito prazer. Sou Gisana Pereira, sou de Cabo Verde. Eu sou uma artesã.
0: Ok, Gisana, e como é que começou a tua paixão assim pelo artesanato?
1: Não sei bem quando, mas só sei que desde pequena, desde sempre, gosto muito de ver a minha tia. Ela tinha uma máquina e estava sempre a cozer. Então achava isto muito interessante, criar coisas com as tuas próprias mãos. E depois aqui em Cabo Verde, por todo lado, se encontrar-te, então acabas por ficar fascinado como se pode criar de uma simples concha um colar muito elegante, ou de um simples retalho algo muito bonito e que pode ser usado e apreciado por outros. Então, a partir daí, também comecei a querer fazer algo assim que pudesse fazer outras pessoas também felizes.
0: Ah, tá bem. E assim começou a tua paixão e não parou mais. Qual foi a primeira peça que fez e assim chamou a atenção, não é, do público e começou assim a empreender?
1: Primeiro foram algumas pulseiras e na escola estava uma onda de turbantes, de usar turbantes. Então acabei por fazer alguns e meus colegas gostaram e quiseram também uma igual. Então foi assim. Então as pessoas começaram a gostar e eu comecei a fazer e pronto, foi daí que começou.
0: Então foi para começar a fazer para si própria, não é? E assim chamou a atenção. E como é que é o processo de criação?
1: Normalmente eu sou assim. Se encontro algo pela internet ou uma foto, ou se vejo alguma coisa em algum lugar, então eu começo a procurar como aquela coisa foi feita, por onde começou, como terminou para chegar ali. Então procuro fazer um igual. E às vezes o resultado é muito bom, e às vezes não, mas foi.
0: Mas não
1: É
0: fica
1: assim que se vai.
0: desanimada, não é?
1: Não, sempre gosto muito de aprender coisas novas, fazer coisas novas, então para mim sempre. Sou muito rápida a aprender, então para mim isso é muito bom e eu gosto, sinto prazer em fazer isso.
0: E é autodidata, não foi a nenhuma escola para aprender.
1: É.
0: Tá bem, muito criativa. E quais são as peças assim que faz neste momento assim para vender?
1: Neste momento faço as sandálias de macramê, que são feitas à mão e é completamente feita à mão. Também faço alguns acessórios, especialmente para as mulheres. Mas principalmente agora trabalho com o tecido cetim, faço os tocos de cetim para pessoas, para todos os tipos de cabelos, elásticos, os complementares. Também faço bolsas com estampas africanas para ser presente para outros ou para usar no dia a dia, como os sacos, aqueles mais chamados, conhecidos como tote bag. E outros também, gosto de utilizar tecidos africanos que chamam muita atenção e também. Gosto de usar também coisas que estão em alta tendência no momento, que pessoas querem usar, estão à procura. Então, faço isso, mas principalmente as sandálias e alguns acessórios como carteiras e assim por diante.
0: Tá bem. E o que é que te motiva assim a fazer o teu trabalho?
1: Sempre gostei de trabalhar por conta própria. Então, sempre pensei em criar o meu próprio horário, ter a minha própria rotina, fazer um trabalho que me iria dar tempo também para fazer outras coisas também que para mim são muito importantes. Então, como vi que realmente consigo fazer isso, viver da arte, então decidi que queria tentar, para ver se era possível. Então tentei e olha, é possível. E isso me motiva cada dia a fazer muito mais isto, porque é muito bom. E dá para realizar todas as coisas que eu gosto, então para mim isso é o melhor que há.
0: Não é? E estas sandálias de macramê, consegue encontrar todos os produtos para produzir as sandálias?
1: Olha, aqui em Cabo Verde, o mercado é muito pequeno e às vezes o material necessário para fazer trabalho para ser encontrado aqui costuma ser muito difícil. Então não tem muitas variedades. Às vezes se encontra só a mesma coisa. Então há que então ser criativo, criar essas coisas que encontramos aqui. Ou também a outra opção é mandar vir de fora. Às vezes custa mais ou ir até procurar, mas dá para fazer algo. Que no fim, olha, compensa.
0: Compensa, não é? E a clientela também gosta.
1: E aqui em Cabo Verde o mercado é pequeno, mas o objetivo é sempre agradar os clientes. Se os clientes estão a gostar, então queremos trazer mais.
0: Não é?
1: Então já fazemos um esforço extra para agradar aos clientes e ter mais clientes.
0: É verdade. E assim, exporta os seus produtos?
1: Ainda não. Podemos dizer assim, já tem pessoas que vêm para Cabo Verde de férias e levam os produtos para levar como presentes para outras pessoas, mas ainda não, ainda para exportar mesmo para fora, ainda não, mas só dentro de Cabo Verde.
0: E como é que é ser empreendedor em Cabo?
1: Não sei bem como explicar isso, mas aqui acho em Cabo Verde é um país onde podemos dizer a maioria das pessoas são empreendedoras. Todas as pessoas estão a criar o seu próprio negócio, a criar. Somos um país muito turístico, né? Então, muitas pessoas estão a criar sua própria arte de maneira diferente, a criar coisas que pessoas podem levar para fora, que representam um pouco de Cabo Verde. E também há muitos cabo-verdianos a viver fora, então quando vêm para Cabo Verde, querem levar algo de diferente, que podem dizer que foi feito em Cabo Verde ou é de Cabo Verde. Então, muitas pessoas aqui criam seus próprios negócios também no dia a dia, as suas lojinhas e tudo mais. Então, criam uma facilidade na cada pessoa também querer fazer o mesmo, ter o seu próprio ganha-pão, por assim dizer. Porque também a falta de emprego é muito, né? Então, as pessoas têm a tendência de ir buscar para o outro lado, não ficar muito parado. Então, ficar parado não é a opção. Então, criar oportunidades,
0: Não é?
1: criar a busca de alcançar os seus próprios objetivos, seus próprios sonhos, já é uma opção. Então, é isso que acaba por motivar também todos nós, os mais jovens, pronto, qualquer idade aqui, se encontra muito tipo de pessoas que acreditam em si e vão em frente criar o seu próprio negócio. Então, é muito bom.
0: E os cabo-verdianos são muito criativos também, não é?
1: Ah, e muito, muito. Às vezes é de admirar, mas. É muito bom.
0: E assim, o que é desafiador como artesã? O que é que acha que ainda precisa para levar o teu empreendimento além?
1: Para mim, aqui o que mais é difícil é o mercado ser pequeno, ter poucas opções também de encontrar produtos que matéria-prima, por assim dizer, para matéria-prima aqui é muito difícil. Então, para mim, isso é uma dificuldade. Porque a maioria das vezes temos de pedir alguém de fora ou comprar, buscar pessoas, buscar algo de fora, né? Os materiais. Temos de buscar de fora, mandar para vir, comprar, assim. O que torna muito mais difícil. Mas se houvesse as matérias-primas todas aqui se encontrassem em Cabo Verde, seria muito mais fácil. Isso é o mais difícil.
0: E assim, as sandálias, como é que sugeria assim a sua clientela para vesti-las?
1: Normalmente, se as pessoas estiverem interessadas, vão para a minha página, tem lá alguns modelos. Ou se tiverem alguma ideia de o que é que desejar, que queriam, como é que queriam, então falamos, chegamos ao acordo, vemos se a ideia é a mesma, eu construía um modelo novo para eles, ou então eles iriam pedir uma que se encontra já lá na minha página. Então seria assim. Entramos sempre em um consenso com o que agrada, o que se quer e o que eu posso fazer também.
0: Tá bem. E
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0: Sim, como é que é a tua rotina do seu trabalho?
1: Tem dias que eu... Tem dias de fazer as compras para os materiais, para ter o estoque. Tem dias que é só para recortar, para ter os produtos prontos para cortar, depois passar para o processo de cozer e colocar os produtos já prontos. E também tem dias também de construir e fazer também as sandálias, todos à mão. Cada dia é para um diferente tipo de trabalho. Assim, para ter aquela consistência e conseguir fazer tudo o que eu tenho para fazer durante a semana.
0: E assim, o processo criativo, falamos um pouco desse que prontos, chega a um consenso com a clientela, não é? Mas tem aquelas peças que tu mesma crias para exposição, não é? Sim, da loja, para quem quiser.
1: É.
0: E como é que é o processo dessa criação das suas peças?
1: Muitas vezes é a internet. A internet se encontra de tudo. Então, há fotos inspiradoras, por exemplo, temos a Pinterest e outras páginas, né? E temos outras pessoas também que fazem o mesmo trabalho, então em países diferentes. Então, tudo isso acaba por ser uma inspiração. Quando vemos algo diferente, uma pessoa fazer algo, queremos fazer também, ou vemos uma foto de um produto, de uma sandália, por exemplo, assim, os sapatos, podemos encontrar algo e dizer, uau, isso também seria uma boa opção. Então, criar um que seja também parecido e tudo mais. E muitas vezes na internet encontramos muitas opções. Então, isso já é bom, ter essa variedade.
0: É. E as tocas de cetim, para que é que elas servem?
1: Olha, para quem é cacheada, crespa, também para os lisos, é para todo tipo de cabelo.
0: Okay.
1: Já eu concentro, por exemplo, para as cacheadas e as crespas, isso é muito importante. Porque como os nossos fios são encaracolados e a tendência é ter muito frizz, então... A touca de cetim ajuda nos atritos dos cachos. Então, não ter aqueles muito atritos durante a noite. Então, os cachos duram mais dias a ficar impecável com aquela textura que nós gostamos, o mais comportado. E ajuda nesse sentido. Também, as toucas, as franjas de cetim ajudam por causa da nossa oleosidade do cabelo, dos produtos que colocamos. Então, já ajuda com... Quando colocamos a nossa touca, a nossa pele facial também é muito ajudada, porque os olhos já não vêm escorrem pelo rosto e tudo mais, naquele processo. Então isso ajuda muito.
0: Então tem muita aderência, muita gente procura essas toucas, não é?
1: Sim, há muita gente à procura, porque todos queremos finalizar o nosso cabelo e demorar dias com eles feito como se fosse a primeira vez. Então é para isso que as toucas servem. Ajudam nesse sentido. E também se fizermos algum penteado, para aguentarem mais dias com esse penteado, também isso serve no dia a dia. Também tem pessoas que usam também para fazer o tratamento capilar como umectação, que é um processo também. Então isso com a touca de cetim ajuda nesse sentido.
0: Certo.
1: Então é pontos positivos, então as pessoas querem isso. Agora que todo mundo quer voltar ao natural, ter os seus cachos, então isso ajuda muito na manter o seu cabelo. E também os elásticos feitos de cetim, né? Eles ajudam porque quando encontramos outros elásticos, normalmente a tendência é de amarrarem e não quererem sair do cabelo.
0: É.
1: Mas A maneira como é feito o tecido de cetim não permite que isso aconteça. Então, não importa quantas voltas demos ao elástico, podemos tirar de uma vez e não vai ficar preso. Não gruda como se fosse uma pastilha no cabelo, sai logo,
0: É
1: como se
0: verdade.
1: fosse água, por assim dizer. Então, isso ajuda por causa do material como é feito. Então, as cacheadas de crespas estão à procura disso para o seu dia a dia para facilitar. E não só também, mais uma vez, o que ajuda muito é a tendência, né? A moda. Então, a tendência de cada ano é diferente e as pessoas estão a procurar o que é a tendência. E agora, por exemplo, os elásticos cintinhos estão a tornar uma tendência, quando maiores, melhores. Então, é aproveitar das tendências da moda, do ano para o ano, e criar produtos de acordo com a tendência. Então, isso também agrada os clientes, porque todo mundo quer estar na moda, principalmente as mulheres.
0: É verdade, e a Gisane também vai consoante a moda, né? Tudo que cria é consoante a moda, não é?
1: É, sim. Temos de ver de acordo, as cores das estações, as cores do ano, as tendências dos anos. Então, tudo isso é uma maneira também de é buscar o público-alvo e tentar saber como agradar o público-alvo em determinados momentos do ano e também para saber como, em determinadas ocasiões, o que as pessoas estão à procura e oferecer isso aos meus clientes.
0: É um processo de pesquisa também, não é?
1: É. E a tendência é essa para quem gosta de moda.
0: É verdade. E Jacena, não sentiu assim medo de errar ao começar no seu empreendimento, isto a viver de artesanato?
1: Pronto, sim, senti medo. Porque normalmente há que ter coragem, não ter um salário. Para começar, todos nós queremos um salário fixo, algo que é fixo, que não muda. E é da natureza humana não se gostar muito de mudanças, de imprevisíveis, ser coisas imprevisíveis. E entrar para o mundo de empreendedorismo e trabalhar com artesanato, às vezes podemos acabar por encontrar coisas imprevisíveis. As expectativas que podemos pôr não ser a mesma com as dificuldades que vamos encontrar. E às vezes nem sempre é como queremos, e tem tempos que não se corre como a gente quer. Mas medo é algo que eu aprendi, é normal em qualquer um de nós. Agora, deixar o medo impedir de alcançar o que nós queremos é outra coisa. Então, em qualquer profissão, em qualquer área que queremos trabalhar, há sempre medo, é um desafio. Mas quando encaramos e lembrarmos do nosso objetivo, o porquê que fazemos as coisas, isso já motiva e coloca o medo para trás, por assim dizer. Temos de saber enfrentar o medo.
0: É verdade, certíssimo.
1: Mas há um medo constante, porque o artesanato, dependendo do lado, hoje, dependendo de onde estamos, né? Há lugares em que dizem que não dá para viver somente da arte. Mas, porque há situações em que podemos ir muito bem, mas há situações que não. Então, é um campo, às vezes, podemos dizer, não totalmente minado, mas temos de ter cautela e saber onde colocar cada próximo alvo. É como carregar ovos, temos de saber que temos de andar com uma certa cautela para não acontecer nenhum desastre. Então é a mesma coisa com o artesanato e viver somente do artesanato. É um pouco difícil, mas acredito que não é algo impossível, porque temos provas, muitas provas, de pessoas que realmente começaram do zero e que agora são grandes marcas no mercado e isso torna possível por causa do seu trabalho árduo e de acreditar em si mesma e do objetivo que têm em mente. Então, quando temos algum objetivo em mente, acho que isso ajuda muito.
0: É verdade. Esqueci de perguntar os preços. Os preços são acessíveis para as sandálias de macramê?
1: São acessíveis.
0: Quem quiser, assim, manda para fora do país.
1: Ainda não, mas se a pessoa quiser e se está disposta a pagar taxa de custo de envio, então isso é possível. Depende da pessoa. Podemos dizer, tudo depende dentro de um
0: Do
1: consenso, entrar em
0: consenso.
1: consenso.
0: É verdade.
1: É.
0: Muitíssimo obrigada, Jessana, por participar aqui no nosso programa e desejo a si todo o sucesso do mundo e que todos os teus sonhos e desejos sejam realizados.
1: Muito obrigada, esperamos bem que sim.
0: Com certeza. E esta foi a entrevista, é uma conversa que nos mostra que muitas vezes grandes projetos podem nascer de algo aparentemente simples, uma habilidade, uma paixão e a vontade de aprender. A história da Gisane é também uma história que peça sobre criatividade e autonomia. Começou ainda na escola, experimentando acessórios, peças, e o outro elemento interessante do seu trabalho é a personalização. Cada cliente pode escolher cores, modelos e outros detalhes, tornando cada vez cada par de sandália diferente. E num mundo cada vez mais marcado pela produção em massa, o trabalho artesanal continua a oferecer algo muito especial: a possibilidade de ter uma peça única, feita à mão e com identidade própria. Damos continuidade aqui à nossa programação e voltamos já já aqui ao Ritmos de Cultura.
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E este é o cantor cabo-verdiano, este o Bana, com o tema De Cabinda ao Cunene. E só para deixar aqui uma reflexão sobre a história que ouvimos hoje, o talento pode ser o ponto de partida, mas é a aprendizagem, a persistência e a capacidade de transformar uma paixão em trabalho que permitem construir um caminho. Gisana aprendeu através da internet, procurou formação, enfrentou dificuldades para encontrar materiais e continuou a aperfeiçoar a sua técnica. É também uma mensagem importante para os jovens que têm habilidades criativas. Aquilo que fazemos com as mãos, com conhecimento e dedicação, pode tornar-se numa oportunidade. O artesanato, dizia, não é apenas sobre criar projetos bonitos, é também para preservar técnicas, contar histórias, valorizar a produção e local e criar também oportunidades económicas. Espero que tenham aprendido muito com esta entrevista aqui da Gisana Pereira, esta cabo-verdiana artesã que faz as sandálias macramê. A história dela é muito inspiradora, espero que tenha inspirado a muitos jovens, aqui os nossos ouvintes, para também fazerem das suas criações uma fonte de rendimento, não é? Para terem algo para criar esta oportunidade económica. Daqui a pouquinho fecharemos a nossa programação. 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E assim chegamos ao final de mais uma edição aqui do Ritmos e Cultura. Hoje tivemos a conversa com a artesã e a cabo-verdiana Gisana Pereira, que nos contou a sua trajetória no mundo do artesanato e a paixão pelas sandálias de macramê. Agradeço muito a Gisana por ter partilhado connosco a sua história e o seu trabalho. E assim que esteve desse lado, muito obrigada pela companhia. Sou Maria Moçamo e espero voltar a encontrá-lo no próximo domingo aqui no Ritmos e Cultura. Ficou música, uma excelente noite e até à próxima semana e um bom começo de semana.

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2: Os olhos da comunidade internacional estão este fim de semana voltados para a Índia, que acolhe a 18ª Cimeira dos BRICS. 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
3: O BRICS oferece para eles uma oportunidade que a União Europeia e os Estados Unidos não têm condições de oferecer. Porque, afinal, quando nós olhamos para os países BRICS, o que nós notamos é que todos os países entendem que o BRICS oferece uma oportunidade de acesso a mercados enormes e dão a possibilidade de um crescimento exponencial.
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3: Os olhos da comunidade internacional estão este fim de semana voltados para a Índia, que acolhe a 18ª Cimeira dos BRICS. 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E para perceber o que está em jogo nesta Cimeira e o que poderá representar para a África, vamos conversar com Marco Vinícius de Freitas, docente da Universidade de Relações Internacionais da China.
4: O BRICS oferece para eles uma oportunidade que a União Europeia e os Estados Unidos não têm condições de oferecer. Porque, afinal, quando nós olhamos para os países BRICS, o que nós notamos é que todos os países entendem que o BRICS oferece uma oportunidade de acesso a mercados enormes e dão a possibilidade de um crescimento exponencial.
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3: O BRICS oferece para eles uma oportunidade que a União Europeia e os Estados Unidos não têm condições de oferecer. 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